0: Zach del futuro. Aquí en Tres en la Carretera, Radio 3, esto era Load Up on Guns. Estamos aquí en la Mostra de Cinema Internacional de Cinema Periférico de Coruña, en la sede de la Fundación Abanca. Y seguimos también con nuestra siguiente invitada, Tania Dinis. Buenas tardes,
1: hola.
0: Bienvenida. Cineasta y artista visual, trabajas entre el documental, la ficción y el cine expandido. Y vas a, bueno, aquí se va a ver en Desbordamientos, comentábamos antes con Ángel y Ana, tu performance, Morada Aberta, donde o gesto cura, bueno, mi portugués no es muy allá, pero bueno, Morada Casa Abierta, donde el gesto cura podría ser la traducción.
1: Sí, hola, voy a hablar en portugués. Morada Aberta, Casa Aberta, puede ser Casa Aberta. Morada Aberta significa... em norte de Portugal, onde sou.
0: O Porto?
1: Não, sou de Famalicão, Braga. Vivo em Porto, mas sou do Minho. E Morada Aberta significa que tens um canal aberto para receber o dom da cura. Que mais extremo que poderias receber um espírito ou uma energia. Prefiro que podes receber uma energia para curar.
0: Bueno, te presentamos brevemente. Máster en Prácticas Artísticas Contemporáneas en la Facultad de Bellas Artes de la Universidad de Oporto, licenciada en Estudios Teatrales por la Escuela Superior de Música y Artes Escénicas de Oporto, todo, también Artes Escénicas, uh-huh. Música, todo integrado. Y tu obra abarca, por tanto, fotografía, performance, cine, varios cortos. Por ejemplo, yo digo los títulos en español, pero No son habas, son judías, 2013, Arco de la Vieja, 2015, Lourdes, 2022, Eran tan pequeñitos que parecían adultos, es el último, 2025, sí. ¿No? Cuéntanos de este último, título tan...
1: Sí, este último, todos los meus trabajos falan sobre mujeres, historias de mujeres y mujeres relacionadas con el trabajo, un trabajo invisible. E tão pequeninas, tinham o ar de ser já crescidas, fala de, penso que aconteceu o mesmo aqui na Galiza, de várias meninas muito, muito jovens, com 10, 12 anos, ir trabalhar para casa como criadas, trabalhar para grandes burgueses. Uhum. Então, este filme trata disso, de várias meninas que foram de norte de Portugal, de Minho, para a cidade do Porto trabalhar como criadas.
0: Como criadas. Não é a primeira vez que estás no S8, nem a segunda. É a terceira vez que vienes.
1: Sí.
0: Estuviste en 2020 también en Desbordamientos con Álbums da Terra, en el 2023 con un taller de inclusión social, Expresa, ¿no? También con varias películas tuyas, y ahora pues Morada Aberta, que tenemos una pequeña imagen, pero cuéntanos un poco más de ese desbordamiento.
1: Morada Aberta,
0: ¿Cómo lo has estructurado?
1: Então, todos os trabalhos, eles se contaminam, se vão contaminando. Tipo, uma história de um trabalho anterior me vai motivar no próximo trabalho. Estou constantemente em construção. E Morada Aberta é dos primeiros trabalhos em que estou a trabalhar com pantalhas grandes, em que, por exemplo, quando estive cá em 2020, existia a sobreposição de muitas imagens, porque trabalho sempre com várias camadas de imagem, mas era bidimensional. Agora, eles estragam a tridimensional, eles estão na escala, em grande escala. Então, me interessou também trabalhar com diferentes pantalhas em que as pudesse mover em direto, e cambiar, e estar constantemente a mudar as imagens, a sequência das imagens, com a própria memória. Então, Morada Aberta não é só sobre um ritual, mas sim um espaço de encontro, um espaço de presença e de resistência destas mulheres, que não são só... não queria de falar só que são bruxas ou que são curandeiras, acho que são mulheres que curam, né? E tem este gesto de curar, porque não procuramos, nós pessoas não procuramos só estas mulheres para uma cura da alma ou da doença. Este gesto de cura está também na terra, quando plantamos, quando semeamos, quando temos a ligação com a lua. Então, todas estas histórias estão aqui nestas. E eu penso que aqui neste trabalho é a primeira vez que também que assumo-me não como uma performer, mas como uma mediadora da imagem e do som, assim, mais do que uma performer, alguém que ativa e que mostra as imagens que parece que desapareceram, como a própria memória também é assim.
0: Esa recuperación de memoria, esas imágenes que recuperas, son también de tu archivo familiar.
1: Sí, estas historias, sí. No sé cómo aquí, mas por ejemplo, crecí numa aldeia muy pequeña. Muy pequeñita. Y que é recorrente, ainda hoje, é recorrente tu te deslocares a uma mulher com esta sabedoria para, se estares mal do corpo, da mente, tu vais procurar. E eu cresci assim na minha família. O meu
0: avô.
1: O meu avô é conhecedor de todas as plantas. Então, este é um imaginário que faz parte da minha família, sim. E quando me fui encontrar com todas estas mulheres, em todo o meu trabalho, mais do que representar, ou não quero representar nem reencenar estas mulheres, quero sim que elas possam estar presentes neste lugar, sim.
0: Todo este saber que tu has vivido de niña, también lo mantienes.
1: Sí, sí, sí.
0: Okay, mantengo.
1: Y aquí en Galiza también. Algunas de las imágenes que capté ahora fueron en Sarria. Sí, no encontré con algunas mujeres en que estaban practicando algunas sabidurías y que me dejaron registrar.
0: Claro, la frontera es un poco artificial. En realidad, Portugal y Galicia están, el norte de Portugal y Galicia están muy cerquita.
1: Sí, estaba comentando con un amigo que pocas veces fui a Lisboa porque toda mi vida es para cima, no para abajo, sí.
0: En Morada Aberta, donde oyes tu cura, también incorporas tu cuerpo al...
1: Sí, sí, sí.
0: ¿Y esto cómo...?
1: Pienso que aquí o meu corpo, nesta idea que está a activar a memoria, mas o meu corpo é também um lugar de transmissão. Imagino o corpo como arquivo, como um contra-arquivo, ou seja, e penso sempre que estou aqui em Morada Aberta ou noutros trabalhos, porque eu não estou só a ver a história, eu faço parte da história. Porque quando conto histórias destas mulheres, destas ou de empregadas, domésticas, criadas, é também um não querer voltar a um passado, não querer reencenar um passado, mas denunciar algo que ainda acontece. Porque estas mulheres que praticam este trabalho é um trabalho invisível e que não é bem visto pela sociedade, é oculto. Então, interessa também trabalhar nesta ideia do que o que tu escondes.
0: Sim. Pues nada, muy bonito. Además, te encargas absolutamente de todo: dirección artística, investigación, sí, edición, imagen, lo interpretas también. Y entre otros apoyos, por ejemplo, tienes el de Curtas Vilado Conde, que es un festival al que también vamos todos los años nosotros, y es un festival importante de Portugal, ¿no?
1: Sí, tengo estado a trabajar con ellos hace mucho tiempo. Ano retrasado, presenté Morada Aberta. Y este año, de nuevo, mas porque as imágenes están siempre se transformando e mudando, mas agora em Curtas de Vila do Conde penso que as imagens vão ser diferentes daqui, vão estar mais relacionadas com um saber ligado ao mar.
0: Ao mar,
1: sim.
0: Ah, que bonito.
1: Sim.
0: que también está, bueno, Braga no está muy, bueno, está, no está en el mar, pero tampoco hay mucha distancia.
1: Sí.
0: Está relativamente cerca, ¿no?
1: Sí, muy cerca, sí.
0: ¿Algún proyecto más en marcha?
1: Sí, ahora estoy a escribir mi primera longa-metraje, que se pasa en Norte, en Galiza.
0: Ajá, que, claro.
1: Y que es recolha de historias de mujeres relacionadas con el trabajo rural, principalmente con el trabajo rural, el trabajo del mar. Sí, y será por ahí.
0: Por ahí,
1: sí.
0: Pues, qué bonito. Pues esperamos verla no muy... Bueno, pronto, no sé por qué estás en fase todavía de tal.
1: Sí.
0: Pero, muchísimas gracias por estar con nosotros.